0: um sítio que cuidar, olha!
1: Tem um sítio que cuidar, estou chamado a anunciar.